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0: Boa noite, são 2 horas.
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0: Boa noite, são 3 horas.
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0: Boa noite, são 4 horas.
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0: 4:30
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0: Bom dia, são 5 horas. 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

0: Obrigado por terem cantado comigo o Siga Marinha. E agora um fado que nos devolve às nossas origens, com música e letra do Dr. João Feiteira, Terra Mãe.
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0: Bom dia, são 6 horas.
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0: Bom dia, são 7 horas.
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0: Bom dia, são 8 horas.
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0: Bom dia, são 9 horas.
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0: Bom dia, são 10 horas. 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
1: Síntese informativa na Rádio Covilhã. A Câmara Municipal de Penamacor assinou um contrato com vista à incubação de empresas na incubadora de valorização dos recursos endógenos esta sexta-feira, dia 21 de agosto. A União de Freguesias Tachoso e Sarzedo vai atribuir um voucher no valor de 15 euros para a aquisição de material escolar de desgaste na livraria Matos Barata, no Tachoso. O voucher deve ser levantado na Junta de Freguesia do Tachoso a partir do dia 10 de setembro e até ao dia 30. Digo-lhe ainda que Huberto Bettencourt, mestre em Ciências do Desporto pela Universidade da Beira Interior, é o novo selecionador nacional da Seleção de Futebol de Cabo Verde. Em março deste ano, apresentou a sua dissertação e atualmente está inscrito como aluno do doutoramento em Ciências do Desporto na UBI. A Galeria António Lopes recebe a exposição PAX 05 de True Blue Glue, da autoria da artista plástica Débora Pax, entre 4 e 27 de setembro. Esta exposição, a artista plástica apresenta um conjunto de 30 colagens que desenvolve através de um processo criativo curioso. E a terminar, digo-lhe que o 6º Festival Internacional de Guitarra do Fundão decorre na Moagem, cidade do Engenho e das Artes no Fundão, de 4 a 6 de setembro, com espetáculos de diferentes géneros musicais. O bilhete geral terá o custo de 9 euros, enquanto o bilhete diário tem o valor de 4 euros. A reserva de lugar pode ser feita através do e-mail bilheteira@cm-fundão.pt ou do contacto telefónico 275-773-032. Por hoje é tudo, foram estas as notícias. Tenha a continuação de um excelente dia.

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5: Bom dia, está a começar mais uma manhã na sua rádio. Eu sou Inês Pominho e vou estar consigo até às 12. Já sabe que aqui há boa disposição, boa música para lhe fazer companhia. E várias sugestões de formas de aproveitar os seus dias neste mês de agosto, este mês que está mesmo a terminar. Hoje é sexta-feira, está mesmo a chegar ao fim de semana e o sol voltou, portanto tem tudo para ser uma ótima sexta-feira. E para isso vamos começar com música, vamos ouvir a música Yellow dos Coldplay.

Acabámos de ouvir Teddy Swims com a música Guilty e passam agora 16 minutos das 10. Está na altura de espreitarmos as previsões do estado de tempo para hoje. Segundo as previsões do Instituto Português do Mar e da Atmosfera, depois de alguns dias marcados por uma maior instabilidade, o sol está de volta e as temperaturas voltam também a subir ligeiramente. Espera-se, por isso, um dia com um tempo mais estável e agradável, com o regresso do céu mais limpo na região. Assim, vamos ter atenção às máximas: na Covilhã, 26 graus, no Fundão, 25, em Penamacor, 25 graus, em Belmonte, 25 graus e nas Penhas da Saúde, 16 graus de máximas. E fica também o conselho para este dia: se vai sair de casa, não se esqueça do protetor solar, da aguinha. Hoje já vai estar um pouquinho mais quente em relação a estes últimos dias, por isso tenha todos os cuidados para que não haja nenhum problema. Por aqui continuamos com música neste dia de sol, hoje que é sexta-feira, o último dia da semana, antes do fim de semana, que é sempre quando alguém aproveita para descansar, e mesmo para quem vai trabalhar, já só o facto de estar sol, o dia de certeza que já está a ser bem melhor. Por isso, vamos ouvir agora Saudade em Casa de Maica Paulo.

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Acabámos de ouvir a música Fim da Noite do KJ com o Bispo. Chegámos agora a meio desta primeira parte do nosso programa da manhã de hoje. E se gosta de cinema, mistério e do paranormal, este fim de semana há uma sugestão para si no fundão. A 8ª edição do Gardunha Fest acontece entre os dias 28 e 30 de agosto na Amoagem e promete ser muito mais do que um festival de cinema. A programação inclui curtas-metragens, música, literatura, moda, espiritualidade e até observação astronómica. O festival arranca sexta-feira às 9h30 com o concerto dos Zanibar Aliens. Amanhã, sábado, há palestras e a partir das 4 da tarde são exibidos os filmes a concurso, seguindo-se à noite a exibição de O Velho e a Espada e a apresentação dos vencedores. Já no domingo, o programa termina com um sunset, um passeio e meditação na Serra da Gardunha e uma observação astronómica com um telescópio. Todas as atividades são gratuitas e não é necessária uma inscrição. Por isso já sabe, se este fim de semana ainda não sabe muito bem o que é há de fazer, pode ir até ao fundão e ir aproveitar esta 8ª edição do Gardunha Fest. Por aqui continuamos com música, é Madrugada Louca dos Descendentes.

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1: 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E se ainda está à procura de um programa para este fim de semana, fica aqui mais uma sugestão. A nona edição do Verão no Centro Histórico está mesmo a chegar ao fim e, como já é tradição, termina com um talento local. Filipa Bidarra, covilhanense, é cantora, compositora e atriz de teatro musical e vai subir ao palco do Jardim Público hoje, dia 28 de agosto, sexta-feira, para um concerto de pop alternativo. A artista lançou recentemente o single Therapy Mode, tema que dá nome ao seu primeiro EP, com lançamento previsto para outubro. Em palco vai apresentar temas originais e algumas versões do universo pop num espetáculo que passa por temas como a identidade, as relações, a memória e o crescimento pessoal. O concerto acontece depois da visita guiada encenada, com início marcado para as 21h30 e promete ser uma forma especial de encerrar mais uma edição do Verão no Centro Histórico. Por isso, já sabe, hoje, sexta-feira, dia 28 de agosto, no Jardim Público da Covilhã, há música, há talento local e há Filipa Bidarra para fechar esta edição com a chave de ouro. E no caso de não ter a oportunidade de hoje ir até ao Jardim Público da Covilhã para assistir a esta artista, vamos passar agora aqui uma música dela para ficar já com o cheirinho daquilo que pode ouvir logo à noite. Vamos ouvir Vou Ficar, de Filipa Bidarra.

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Acabou de ouvir a Lúcia de Paulo Gomes e está aqui comigo, Inês Pomino, nesta manhã de sexta-feira. Faltam 10 minutos para as 11 e já sabe que pode ouvir-nos através do 97.0 ou através do nosso site www.radio-covilha.pt. E se este sábado vai estar pela Serra da Estrela, há uma sugestão a não perder. A Penhas Sol, Associação dos Amigos das Penhas da Saúde, promove este sábado, dia 29 de agosto, às 6 da tarde, a quarta edição do Concerto na Montanha. O encontro acontece nas Penhas da Saúde, junto à ponte de acesso à piscina, e conta com a participação da Vox Lusitana Associação Cultural. Uma tarde de música e cultura ao ar livre num cenário único da Serra da Estrela. E o melhor, é uma iniciativa para desfrutar gratuitamente. Por isso, é mais uma sugestão para este fim de semana, que tem a previsão de muito bom tempo. Por isso, o último fim de semana de agosto que pode aproveitar da melhor forma, já sabe, se estiver pela Serra, pode ir até às Penhas da Saúde e desfrutar deste momento. Por agora, vamos ficar com a música Cai Bem, de 1016.

0: Bom dia, são 11 horas.
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2: E estamos de volta aqui para a segunda parte do nosso programa do dia de hoje. Hoje que é sexta-feira, é o fim da semana, a última sexta-feira do mês de agosto de 2026 e tem tudo para dar certo porque o sol está de volta e por isso é um dia bem mais animado. E vamos começar esta segunda hora com música, já sabem, vamos ouvir agora Elogio da Preguiça de Miguel Araújo.

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diz-me, a música diz-me do Gama. Passam 12 minutos das 11 e atenção. Atenção aos condicionamentos do trânsito que acontecem hoje na Covilhã, no âmbito da 20ª volta a Portugal em bicicleta de Júniores. A prova decorre até 31 de agosto, sendo que a segunda etapa tem início hoje na Covilhã, onde estão também instaladas as equipas. Por esse motivo, há vários cortes de trânsito e restrições ao estacionamento na Avenida Frei Heitor Pinto. O trânsito está cortado nos dois sentidos, entre as 9h30 da manhã e as 6 da tarde, e o estacionamento público está interdito até às 6 da tarde. Também na Estrada do Cineiro existem condicionamentos com a faixa descendente interdita e circulação a ser feita apenas no sentido contrário. O trânsito é desviado pela Rua Dr. José Valério da Cruz e pela Rua Afonso Domingos. Ao longo do dia haverá ainda cortes momentâneos durante a passagem da prova a partir do meio-dia. O percurso passa pela Avenida Frei Heitor Pinto, Rua Comendador Campos Melo, Rua Visconde da Coriscada, Rua Marquês de Ávila e Bolama, Avenida da Universidade e Alameda Pedro da Covilhã, seguindo depois em direção ao Tortezendo e ao Fundão. Se vai circular pela cidade, tenha atenção à sinalização e siga as indicações das autoridades no local. O município da Covilhã pede a compreensão a todos pelos incómodos causados por estes condicionamentos. Por aqui continuamos com boa música para te fazer companhia no caso de apanhar este trânsito, esta pequena chatice de cortes de estradas. Vamos ouvir It's Time to Go de Taylor Swift.

Acabou de ouvir Love Me Not. Estamos agora a chegar a meio desta segunda parte do nosso programa da manhã de hoje. Passam 24 minutos das 11. Está aqui comigo Inês Palminha e já sabe que pode ouvir-nos em 97.0 ou através do nosso site www.radio-covilha.pt. E a FIADA, Feira Internacional de Artesanato, Design e Outras Artes, está de regresso à Covilhã de 3 a 6 de setembro com o epicentro no Jardim das Artes. Na quinta edição são cerca de 40 espaços dedicados aos artesãos, com propostas de cerâmica, madeira, ferro, tecidos e fio, mas também muita música, animação, design e inovação. Este ano a programação musical aposta sobretudo em talentos locais e regionais, procurando manter uma ligação com a identidade e o espírito da feira. A FIADA tem ainda a atribuição de prémios que distinguem o melhor artesanato pela inovação e pelo design e a melhor peça de artesanato com identidade covilhã. Assim, dia 3 de setembro pode assistir ao concerto da Filarmónica Recreativa Cortesense e ao concerto com Noura. Dia 4 de setembro, Filarmónica Recreativa Carvalhense e o espetáculo Entre Fados, Beira e Alentejo, com Margarida Geraldes e Sofia Pires. Dia 5 de setembro, o rancho folclórico Os Loureiros da Lardosa e o espetáculo Um Abraço a Portugal, com a orquestra típica albicastrense. E dia 6, para encerrar esta feira de 2026, de setembro de 2026, é a entrega de prémios da FIADA e o concerto com Torres Farra. É uma iniciativa promovida pelo município da Covilhã, que pretende valorizar o saber fazer e mostrar que o artesanato pode ser também um sinónimo de criatividade e inovação. Vamos continuar com mais música aqui na sua manhã. É Pega ou Larga, de Chico da Tina.

E chegamos assim ao nosso programa da manhã desta sexta-feira, a última sexta-feira do mês de agosto deste ano. Estamos mesmo a chegar ao fim, já está em setembro. Foi um gosto estar consigo aqui nesta manhã. Eu sou a Inês Pombinho. Já sabe que por volta das 13 volto para o programa dos Discos Pedidos e, portanto, se tem uma música que quer muito ouvir ou que quer dedicar a alguém, pode ligar para o 275-249-873. Pode também enviar uma SMS para o 924-066-002 ou então enviar-nos uma mensagem para a nossa

nossa página do Facebook Rádio Clube da Covilhã. Já a seguir vêm as notícias, por isso fique desse lado sintonizado na Rádio Clube da Covilhã. Para não perder nada, vem mais música e depois a partir das 13 os discos pedidos. Agora vamos ouvir In My Place dos Coldplay. Até já!

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Bom dia, são 12 horas. 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A Câmara Municipal de Penamacor assina um contrato com vista à incubação de empresas na incubadora de valorização dos recursos endógenos na sexta-feira, dia 21 de agosto. A empresa DeepClick prevê a implementação de um projeto piloto de inovação social de acompanhamento a cidadãos idosos com recurso à tecnologia de monitorização à distância. Segundo nota de imprensa, com a assinatura deste contrato, mais do que trazer uma nova empresa para o concelho, o município pretende criar condições para atrair investimento, apoiar o empreendedorismo e encontrar novas respostas para os desafios da população. Pretende-se ainda um território onde a tecnologia esteja ao serviço das pessoas, onde os idosos possam sentir-se mais acompanhados e seguros e onde os seus familiares tenham, desta forma, também maior tranquilidade. Recorde-se que o contrato foi assinado pelo presidente da Câmara Municipal de Penamacor, José Miguel Oliveira, e pelo empresário Luís Miguel Gonçalves. A União de Freguesias, Teixoso e Cerzedo vai atribuir um voucher no valor de 15 euros para a aquisição de material escolar de desgaste na livraria Matos Barata, no Teixoso. A aquisição inclui lápis, canetas, borracha, afia, lápis de cor, canetas de filtro, régua e cadernos e é destinada a crianças que frequentam o primeiro ciclo do ensino básico, residentes no território da União de Freguesias. Este voucher deve ser levantado na Junta de Freguesia do Teixoso a partir do dia 10 de setembro e até ao dia 30. Digo-lhe ainda que Humberto Betancourt, mestre em Ciências do Desporto pela Universidade da Beira Interior, é o novo selecionador nacional da Seleção de Futebol de Cabo Verde. O técnico, atualmente inscrito como aluno do doutoramento em Ciências do Desporto na UBI, assume o cargo de responsável máximo de uma das equipas que esteve a maior destaque na última edição do Campeonato do Mundo de Futebol. Em março deste ano, apresentou a dissertação Monitorização da carga de treino, recuperação e prontidão desportiva no futebol amador, percepções e práticas de treinadores em Cabo Verde. Antes de ser nomeado o sucessor de Pedro Brito, o aluno era o primeiro adjunto da Seleção Nacional, que se estreou este ano na maior competição internacional de seleções. Humberto Betancourt conta ainda com passagens como presidente da Associação dos Treinadores de Futebol de Cabo Verde, líder da Comissão de Treinadores do Comitê Olímpico e vice-presidente da Confederação Lusófona de Treinadores. E a Galeria António Lopes recebe a exposição Pax 05 de True Blue Glue, da autoria da artista plástica Débora Pax, entre 4 e 27 de setembro. Nesta exposição, a artista plástica portuguesa apresenta um conjunto de 30 colagens que desenvolve através de um processo criativo curioso. Muitas vezes as suas colagens nascem de desenhos anteriores de que não gostava. A própria artista descreve-as como um cozinhado a partir de maus ingredientes para contar uma história, transformando peças que seriam deitadas fora em novas narrativas visuais. Na Galeria António Lopes, Débora Pax apresenta a sua última coleção, na qual mantém uma forte identidade, cruzando a expressividade da pintura com o pormenor gráfico, integrado com as suas habituais abordagens de reaproveitamento e colagem. A artista trabalha nas vertentes da pintura, desenho, colagem, arte digital e tapeçaria, sendo que a sua atividade se intensificou a partir de 2018, ano em que adotou o pseudónimo Débora Pax e estabeleceu a denominação sequencial Pax. A inauguração da exposição está marcada para as 15 no dia 4 e pode ser visitada de terça a domingo, entre as 10 e as 18, com entrada livre. E a terminar, digo-lhe que o 6º Festival Internacional de Guitarra do Fundão decorre na Moagem, cidade do Engenho e das Artes, no Fundão, de 4 a 6 de setembro, com espetáculos de diferentes géneros musicais. A programação começa no dia 4, pelas 21h30, com dos Santos Pons, de Espanha, e El Quinteto Furioso, de Portugal.
No dia 5, sábado, a animação fica a cargo do duo Petersen e Svit, da Dinamarca, pelas 16h30, e do quarteto Mefitis, da Itália. Às 18, atua o quarteto Maurizio Mastrini, de Itália, em piano, guitarra, acordeão e clarinete. O último dia, domingo, começa pelas 16h30 com o duo Lucini Fallini, de Itália, e o duo Origines, da Suíça. Às 18, atua o trio Robin Nolan, dos Países Baixos, um duo de guitarras e contrabaixo. O bilhete geral terá o custo de 9€, enquanto o bilhete diário terá o valor de 4€. Já a reserva de lugar poderá ser feita através do e-mail bilheteira@cm-fundão.pt ou do contacto telefónico 275-773-032. Recordar que este evento é organizado pelo município do Fundão e pela Associação Concordes Quarteto de Guitarras, com o apoio da Academia de Música e Dança do Fundão e da Quinta dos Currais. Por hoje é tudo, foram estas as notícias. Tenha a continuação de um excelente dia.

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0: Boa tarde, são 13 horas.
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1: Olá, boa tarde, seja bem-vindo a mais um programa de discos pedidos aqui na sua Rádio Covilhã. Eu sou Inês Palminha e vou ficar consigo até por volta das 15. Já sabe que este é o programa onde se tem uma música que quer muito ouvir ou uma música que quer dedicar a alguém, porque é um dia especial ou não, só porque quer fazer uma dedicatória, sabe que este é o espaço onde o pode fazer. Ainda temos espaço para hoje, por isso, no caso de o querer fazer, pode ligar para o 275-249-873, 275-249-873. Pode também enviar uma SMS para o 924-066-002, 924-066-002, ou então enviar-nos uma mensagem para a nossa página do Facebook Rádio Clube da Covilhã. Já sabe, pode ouvir-nos em 97.0 ou através do nosso site www.radio-covilha.pt. E já temos aqui a primeira dedicatória desta sexta-feira, estamos quase no fim de semana, e a primeira dedicatória é do Leandro Bernardino, que dedica a música à sua mãe, é Left Outside Alone, de Anastácia.

Left Outside Alone, a abrir aqui a nossa tarde de discos pedidos de hoje. Hoje que é sexta-feira, o sol voltou, o calor também está para voltar, portanto, para aquelas pessoas que ainda marcaram férias para esta primeira semana de setembro que aí vem, há boas notícias que é. Vai continuar o bom tempo, para ver se que o bom tempo continua. Por aqui também continuamos com boa música. Já sabe que se tem uma música que quer muito ouvir a passar aqui ou que quer dedicar a alguém, ainda temos um espacinho, ainda o pode fazer ligando para o 275-249-873. 275-249-873. Pode também enviar uma SMS para o 924-066-002. 924-066-002. Ou então enviar-nos uma mensagem para a nossa página do Facebook, Rádio Clube da Covilhã. Eu sou Inês Pombinho, vou estar consigo até por volta das 15, por isso já sabe. Não se acanhe, como se diz, não se acanhe e ligue para nós ou envie-nos uma mensagem para nós passarmos aqui a música que quer ouvir. Sabe que pode ouvir-nos em 97.0 e também através do nosso site www.radio-covilha.pt. Passam 10 minutos das 3 e já temos aqui a próxima dedicatória. É do Pedro Miguel de Janeiro de Cima, que dedica à Gracinha Antunes, também de Janeiro de Cima, ao Carlos Gama de Janeiro de Cima, à Raquel Andrade de Vila Franca, ao Carlos Armando da França e ao Miguel de Aveiro, com votos de um feliz aniversário. Muitos parabéns para eles. É a música Passear Contigo dos Broa de Mel.

passear contigo dos Broa de Mel aqui nesta tarde de discos pedidos de hoje. Hoje que é sexta-feira, é o último programa da semana. Já temos aqui a próxima dedicatória. Passam 14 minutos das 13 e a próxima dedicatória é da Maria do Carmo do Teixoso, que dedica à Rosita das Cortes de Baixo com um grande beijinho. É a música The Winner Takes It All de ABBA.

O Zaba, neste início de tarde aqui da nossa Rádio Clube da Covilhã, passam 19 minutos das 13 e já sabe, se tem uma musiquinha que quer muito ouvir ou que quer dedicar a alguém, pode fazê-lo. Ainda temos um espacinho para o programa de hoje, para este último programa desta última semana de agosto. Pode ligar para o 275-249-873, 275-249-873. Pode também enviar uma SMS para o 924-066-002, 924-066-002, ou enviar-nos uma mensagem para a nossa página do Facebook, Rádio Clube da Covilhã. A próxima dedicatória é da Dona Augusta, que dedica a todos os ouvintes aqui da nossa rádio com votos de um bom fim de semana. É a música Eu Vou a Fátima Rezar, de Luís Martins.

Acabámos de ouvir a voa Fátima rezar de Luís Martins. Já sabe que pode ouvir-nos em 97.0 ou através do nosso site www.radio-covilha.pt. E a próxima dedicatória é do Sr. Antero do Fundão, que dedica a toda a equipa da Rádio Clube da Covilhã e também a todos os seus ouvintes. Obrigada desde já por esta dedicatória. É a música Felicidades de Julio Iglesias e Pedro Vargas. Música.

Felicidade de Julio Iglesias a tocar aqui nesta tarde. Chegamos agora a meio desta primeira parte do nosso programa de hoje. Hoje que é sexta-feira, é o último programa da semana, desta última semana de agosto também, da última sexta-feira. E já temos aqui a próxima dedicatória. É do senhor José Manuel de Caria, que dedica a todos os ouvintes aqui da nossa rádio e também à equipa da Rádio Covilhã. É música Quando o Amor Chama, de Miguel e André.

Quando o Amor Chama, de Miguel e André, aqui a tocar na sua rádio. E a próxima dedicatória é da Sara, que dedica à Lisette e à Otília a música Garagem da Vizinha, do DJ Rumo a Fátima. Vamos ouvir.

Garagem da vizinha do DJ Rumo a Fátima a tocar aqui, agora que faltam 20 minutos para as 14, 20 minutos para terminar esta primeira parte do nosso programa de discos pedidos de hoje. E a próxima dedicatória é da Otília, que dedica às suas meninas Sara, Lisette e Paula a música Ritmo do Amor, do Emanuel.

O ritmo do amor de Emanuela a tocar aqui nesta tarde. E a próxima dedicatória é da Lisette, que dedica à Sara e à Otília a música Mar de Mãos de Némanos.

Mar de Mãos do Gnémano. E a próxima dedicatória é do André, que dedica a Alexandra a música Chuva de Amor dos Calema.

Chuva de amor do Escalema a tocar aqui nesta tarde de Discos Pedidos. Esta tarde de sexta-feira está aqui comigo Inês Pombinho. Já sabe que pode ouvir-nos em 97.0 ou através do nosso site www.radio-covilha.pt. Faltam 10 minutos para as 14, 10 minutos para terminar esta primeira parte e vamos sem mais demoras à próxima dedicatória, que é da Otília, que quer dedicar à Sara e à Lisete a música Castelos na Areia dos Santa Maria.

Castelo Ajenara é dos Santa Maria. E a próxima dedicatória é da Lisete, que dedica à Sara e à Otília a música Ficar Away dos Dama com o Zé Mar.

Ficar away dos Dama com Zé Amaro. E estamos mesmo a terminar esta primeira parte do nosso programa. Já sabe que voltamos já a seguir às 14 com mais discos pedidos aqui na sua rádio. A próxima dedicatória para terminar esta primeira hora é Sara, que dedica à Lisette e à Otília a música Coisa Boa da Gloria Groove.

0: Boa tarde, são 14 horas.
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4: Olá, boa tarde, seja bem-vindo aqui à segunda parte do nosso programa de discos pedidos de hoje. Hoje que é sexta-feira, é a última sexta-feira do mês de agosto. E já temos aqui a nossa primeira dedicatória desta segunda parte. Deixa-me dizer que já não temos vaga para hoje, mas no caso de querer fazer algum pedido, pode fazê-lo já para segunda-feira, porque agora o espacinho já esgotou mais rápido. Portanto, se quiser fazer, ligue para o 275-249-873. Pode enviar uma SMS para o 924-066-002 ou enviar-nos uma mensagem para a nossa página do Facebook Rádio Clube da Covilhã. Mas atenção que só já temos vagas para segunda-feira. Para hoje já está o nosso programa cheio. De qualquer das formas, vamos avançar aqui para as nossas dedicatórias. É do Pedro Miguel de Janeiro de Cima, que dedica à Gracida Antunes de Janeiro de Cima, ao Carlos Gama também de Janeiro de Cima, à Raquel Andrade de Vila Franca, ao Carlos Armando da França e ao Miguel de Aver, com votos de um feliz aniversário. É a música E por Ela, de Leonel Costa.

É por ela de Leonel Costa e a próxima dedicatória já está aqui também na fila de espera. É a Filomena, a Matias e a Soares que desejam um feliz aniversário ao Sr. Alexandre e que lhe dedicam a música O Bacalhau Quer Alho do Saúl.

O bacalhau quer alho de Saul. E a próxima dedicatória é as colegas de trabalho que dedicam ao Samuel por mais uma primavera e dizem que está a ficar velhinho. É música Parabéns, Parabéns de Jorge Ferreira.

0: Parabéns, parabéns a tocar aqui. E a próxima música é a Patrícia e a Tânia, que desejam à Rita um feliz aniversário. Um beijinho para a Rita, é a música Ritinha dos à toa.
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Ritinha dos à toa com os sextetos a tocar aqui nesta tarde de sexta-feira. Passam 17 minutos das 14 e já temos aqui a próxima dedicatória. É a Matias, a Soares e a Pix que dedicam ao Alexandre com votos de um feliz aniversário. É a música Vou-te Bloquear da Tânia.

Vou-te bloquear da Tânia. E a próxima dedicatória, passam agora 21 minutos das 14. A próxima dedicatória é da Mónica, a Liliana e a Andreia, que dedicam ao Samuel com votos de um feliz aniversário. É da banda Ganda Malucos. Vem cá, Michel.

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1: A próxima música também já está aqui preparada. É Esteves, a Matias e a Pires que dedicam ao Samuel pelo seu aniversário. Muitos parabéns para o Samuel. A música Perna Suplente de Rosinha e Zé do Pipo.

E é com a Rosinha e o Zé do Pipo que chegamos aqui a meio desta segunda parte do nosso programa de discos pedidos de hoje, que é sexta-feira, e a próxima música é o Tília, que dedica às suas meninas Sara e Lisette, a música Termómetro do Saúl.

Saúl com a música Termómetro. E a próxima dedicatória é da Pires, Matias e Soares, que desejam um super dia de aniversário ao Samuel com a música Sá Sardinhas dos Atrevidos.

Assar sardinhas dos atrevidos a tocar aqui neste final de tarde de discos pedidos de hoje. Já sabe, pode ouvir-nos em 97.0 ou através do nosso site www.radio-covilha.pt. Está aqui comigo Inês Pominho nesta tarde de sexta-feira e a próxima dedicatória é do Sr. Carlos Vilela, que dedica ao professor César, à sua irmã Maria Augusta Vilela, ao seu cunhado Luís Guilherme, ao seu sobrinho Luís e à dona Cacilda. É a música Casa Amarela, de Marco Paulo.

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Marco Paulo, faltam cerca de 20 minutos para as 15, 20 minutos para terminarmos estes discos pedidos de hoje. E a próxima dedicatória é do Bruninho 45, que dedica ao Tiago Biló a música Toca o Badalo de Lionel Nunes.

toca o badalo de Lionel Nunes a passar aqui. E a próxima dedicatória é da Joaquim, que dedica a Soares, a Matias, a Pires e a Alexandre a música Agita a Bunda, de Miguel Azevedo.

Agita a bunda de Miguel Azevedo a tocar aqui. Faltam praticamente 15 minutos para as 15 e estamos mesmo a chegar ao fim destes discos pedidos de hoje. A próxima dedicatória é da Sofia Lourenço, que dedica ao Senhor Samuel. É a música Sempre em Pé dos 10 Piciga.

Sempre em pé dos Despiciga, a tocar aqui neste fim dos discos pedidos desta última sexta-feira do mês de agosto. Falta cerca de 10 minutos para terminarmos esta segunda parte, para terminarmos o programa de hoje. A próxima música é o Pedro que dedica ao Miguel. É o rap dos Matarruanos, dos Gato Fedorento.

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Rap dos Matarruanos aqui nesta tarde de sexta-feira. A próxima dedicatória é do Fábio, que dedica ao Pedro Jorge. É a música Estica o Fio, do Jorge Loureiro.

E chegamos assim ao fim do nosso programa de discos pedidos de hoje. Hoje que é sexta-feira, vem o fim de semana, dá para descansar. Para quem tem que trabalhar, eu desejo um bom trabalho. Esteve aqui comigo Inês Pombinho nesta tarde. Voltamos na segunda para mais um programa. Eu volto por volta das 10 com o programa da manhã e depois às 13 aqui com os discos pedidos. Por isso, já sabe, se tem uma música que quer muito ouvir ou que quer dedicar a alguém segunda-feira, pode ligar para 275-249-873, pode enviar uma SMS para 924-066-002 ou então enviar-nos uma mensagem para a nossa página do Facebook Rádio Clube da Covilhã. A última dedicatória da Otília para a Sara, a Rosinda e a Otília. É a música Abraços no Ar de Mini Break. Eu volto na próxima semana. Continuação de uma boa tarde e um bom fim de semana.

0: Boa tarde, são 15 horas. 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
1: Síntese informativa na Rádio Covilhã. A Câmara Municipal de Penamacor assinou um contrato com vista à incubação de empresas na incubadora de valorização dos recursos endógenos esta sexta-feira, dia 21 de agosto. A União de Freguesias Tachoso e Sarzedo vai atribuir um voucher no valor de 15 euros para a aquisição do material escolar de desgaste na livraria Matos Barata, no Tachoso. O voucher deve ser levantado na Junta de Freguesia do Tachoso a partir do dia 10 de setembro e até ao dia 30. Digo-lhe ainda que Huberto Bettencourt, mestre em Ciências do Desporto pela Universidade da Beira Interiores, é o novo selecionador nacional da Seleção de Futebol de Cabo Verde. Em março deste ano, apresentou a sua dissertação e atualmente está inscrito como aluno do doutoramento em Ciências do Desporto na UBI. A Galeria António Lopes recebe a exposição Pax 05 de True Blue Glue, da autoria da artista plástica Débora Pax, entre 4 e 27 de setembro. Nesta exposição, a artista plástica apresenta um conjunto de 30 colagens que desenvolve através de um processo criativo curioso. E a terminar, digo-lhe que o 6º Festival Internacional de Guitarra do Fundão decorre na Moagem, cidade do Engenho e das Artes no Fundão, de 4 a 6 de setembro, com espetáculos de diferentes géneros musicais. O bilhete geral terá o custo de 9 euros, enquanto o bilhete diário tem o valor de 4 euros. A reserva de lugar pode ser feita através do e-mail bilheteira@cm-fundão.pt ou do contacto telefónico 275-773-032. Por hoje é tudo, foram estas as notícias. Tenha a continuação de um excelente dia.

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0: Boa tarde, são 16 horas.
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0: Boa tarde, são 17 horas.
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0: Boa tarde, são 18 horas.
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2: 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A Câmara Municipal de Penamacor assinou um contrato com vista à incubação de empresas na incubadora de valorização dos recursos endógenos na sexta-feira, dia 21 de agosto. A empresa DeepClick prevê a implementação de um projeto piloto de inovação social de acompanhamento a cidadãos idosos com recurso à tecnologia de monitorização à distância. Segundo nota de imprensa, com a assinatura deste contrato, mais do que trazer uma nova empresa para o concelho, o município pretende criar condições para atrair investimento, apoiar o empreendedorismo e encontrar novas respostas para os desafios da população. Pretende-se ainda um território onde a tecnologia esteja ao serviço das pessoas, onde os idosos possam sentir-se mais acompanhados e seguros e onde os seus familiares tenham, desta forma, também maior tranquilidade. Recorde-se que o contrato foi assinado pelo presidente da Câmara Municipal de Penamacor, José Miguel Oliveira, e pelo empresário Luís Miguel Gonçalves. E a União de Freguesias, Teixoso e Cerzedo vai atribuir um voucher no valor de 15 euros para a aquisição de material escolar de desgaste na livraria Matos Barata, no Teixoso. A aquisição inclui lápis, canetas, borracha, afia, lápis de cor, canetas de filtro, régua e cadernos e é destinada a crianças que frequentam o primeiro ciclo do ensino básico, residentes no território da União de Freguesias. Este voucher deve ser levantado na Junta de Freguesia do Teixoso a partir do dia 10 de setembro e até ao dia 30. Digo-lhe ainda que Humberto Betancourt, mestre em Ciências do Desporto pela Universidade da Beira Interior, é o novo selecionador nacional da Seleção de Futebol de Cabo Verde. O técnico, atualmente inscrito como aluno do doutoramento em Ciências do Desporto na UBI, assume o cargo de responsável máximo de uma das equipas que esteve a maior destaque na última edição do Campeonato do Mundo de Futebol. Em março deste ano, apresentou a dissertação Monitorização da Carga de Treino, Recuperação e Prontidão Desportiva no Futebol Amador, Percepções e Práticas de Treinadores em Cabo Verde. Antes de ser nomeado o sucessor de Pedro Brito, o aluno era o primeiro adjunto da Seleção Nacional, que se estreou este ano na maior competição internacional de seleções. Humberto Betancourt conta ainda com passagens como presidente da Associação dos Treinadores de Futebol de Cabo Verde, líder da Comissão de Treinadores do Comitê Olímpico e vice-presidente da Confederação Lusófona de Treinadores. E a Galeria António Lopes recebe a exposição Pax 05 de True Blue Glue, da autoria da artista plástica Débora Pax, entre 4 e 27 de setembro. Nesta exposição, a artista plástica portuguesa apresenta um conjunto de 30 colagens que desenvolve através de um processo criativo curioso. Muitas vezes as suas colagens nascem de desenhos anteriores de que não gostava. A própria artista descreve-as como um cozinhado a partir de maus ingredientes para contar uma história, transformando peças que seriam deitadas fora em novas narrativas visuais. Na Galeria António Lopes, Débora Pax apresenta a sua última coleção, na qual mantém uma forte identidade, cruzando a expressividade da pintura com o pormenor gráfico integrado com as suas habituais abordagens de reaproveitamento e colagem. A artista trabalha nas vertentes da pintura, desenho, colagem, arte digital e tapeçaria, sendo que a sua atividade se intensificou a partir de 2018, ano em que adotou o pseudónimo Débora Pax e estabeleceu a denominação sequencial Pax. A inauguração da exposição está marcada para as 15 no dia 4 e pode ser visitada de terça a domingo, entre as 10 e as 18, com entrada livre. E a terminar, digo-lhe que o 6º Festival Internacional de Guitarra do Fundão decorre na Moagem, cidade do Engenho e das Artes, no Fundão, de 4 a 6 de setembro, com espetáculos de diferentes géneros musicais. A programação começa no dia 4, pelas 21h30, com dos Santos Pons, de Espanha, e El Quinteto Furioso, de Portugal. No dia 5, sábado, a animação fica a cargo do duo Petersen e Svit, da Dinamarca, pelas 16h30, e do quarteto Mefitis, da Itália. Às 18, atua o quarteto Maurizio Mastrini, de Itália, em piano, guitarra, acordeão e clarinete. O último dia, domingo, começa pelas 16h30 com o duo Lucini Fallini, de Itália, e o duo Origines, da Suíça. Às 18, atua o trio Robin Nolan, dos Países Baixos, um duo de guitarras e contrabaixo. O bilhete geral terá o custo de 9€, enquanto o bilhete diário terá o valor de 4€. Já a reserva de lugar poderá ser feita através do e-mail bilheteira@cm-fundão.pt ou do contacto telefónico 275-773-032. Recordar que este evento é organizado pelo município do Fundão e pela Associação Concórdias Quarteto de Guitarras, com o apoio da Academia de Música e Dança do Fundão e da Quinta dos Currais. Por hoje é tudo, foram estas as notícias. Tenha a continuação de um excelente dia.

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0: Boa tarde, são 19 horas.
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0: Boa noite, são 21 horas.
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0: Boa noite, são 23 horas.
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0: Boa noite, são 0 horas.
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